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1: A atmosfera estava elétrica, as canções tocaram e a paixão já se instaurou. Agora vamos fazer um breve intervalo, só para revitalizar as forças. Segure-se aí, porque logo mais tem música boa voltando na Pistaneja, a pista predileta do Brasil.
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2: Nove e doze.
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4: Acabou o intervalo e agora seguimos para a reta final de nosso evento sertanejo. Prepare-se para uma sequência dos últimos hits, pois como você sabe, o melhor vem sempre no final. A cada corda tocada tem um significado mais profundo. Cada refrão ecoa com mais vigor, pois estamos nos despedindo de nossa celebração sertaneja, mantendo-se conosco na jornada e cada canto vibrando. Você é a parte essencial da pista mais amada do Brasil. Estamos quase no fim e agora é hora de curtir os hits que dão um brilho final em nossa edição. Eu sou Paulinho Maciel e peço que fique comigo até o término, pois está começando até agora o derradeiro bloco Pistaneja, a festa sertaneja eterna.
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0: Inesquecível a sessão musical de hoje. Emoções vibraram em cada melodia tocada, com todos cantando os refrões juntos, sobre a aurora envolvente do sertanejo. Agradecemos quem cantou, a quem dançou, quem vibrou aí do lado da tela, porque sem você não haveria tanto entusiasmo na pista. Você é o elemento essencial desta festa. Entretanto, todo evento tem seu encerramento, mas aqui dizemos um adeus imaginando o próximo, pois o ritmo sertanejo é ininterrupto, a emoção não tira folga e a pista permanece pronta para acolher mais êxitos.
1: Eu, Paulinho Maciel, tive o prazer de estar à frente de mais um programa na pista da sua sintonia. Nos vemos na próxima edição do Pista Neja. Que a música sempre acompanhe você.
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0: mulher tinham que usar vestidos volupiosos, rodados. Daí a origem dos vestidos de quadrias, que no Brasil acabaram sendo confeccionados com tecidos mais coloridos e chamativos, principalmente com chita. E ó, você aí pensando que era coisa de caipira, né?
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2: Nove e quarenta e dois.

0: É mentira! Olha, a quadrilha é um dos destaques da festa junina no Brasil. Esta dança surgiu como uma forma de agradecimento aos três santos católicos, São João, São Pedro e Santo Antônio, pela colheita realizada.
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0: Não só, pessoal, a viola já fez chorar de tão bonita até o momento. O caipirão vai fazer uma pequena parada rápida. Vamos lá, arrume o chapéu e force uma respiração profunda. Continue aqui, que ainda temos uma seleção incrível de músicas chegando. A sanfona já foi ajustada e o violão está ávido para ressoar novamente. Cada melodia selecionada para tocar seu coração e trazer alegria ao seu momento. A vibe está tão boa que é uma pena pensar em desgrudar. Em breve o Pioneja retorna com muito mais moda de primeira pra você.
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1: 6h39.
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3: E aí, galera, retornamos com o ritmo do sertanejo universitário aqui no Peão Neja. Para os amantes da dança, do canto alto e da sensação do ritmo na própria pele. A energia do sertanejo universitário é contagiante, uma alegria que não tem fim. Aqui cada ritmo é um convite para se levantar e celebrar. Caso haja pessoas ao seu redor, traga-as para participar com a gente aqui da roda. Está só? Então suba o som e permita que a melodia te acalante. O espetáculo tem início no momento em que soar a primeira nota. E do Peão Neja, fique ligado que já estamos trazendo o próximo sucesso.

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0: arrepiar, não é mesmo, cowboy? 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Agora ajeita a traia, porque o ritmo não para. Fique ligado que agora vem algo incrível.
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0: O sertanejo universitário está a todo vapor hoje no Peão Ninja. Esses ritmos são irresistíveis, impossível não dançar. Feito para quem adora dançar, cantar e se divertir bastante. Mas olha só, vamos fazer um intervalo breve agora. Hora de inspirar e se armar para os próximos triunfos que estão a caminho. Não pense que acabou, a festa está apenas começando a esquentar. Fica firme na sintonia, não desvia nem por um segundo. Em instantes, hits que você ama no Peão Ninja.
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2: 6:53.
0: 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Peão Ninja trazendo de volta o sertanejo universitário que todo mundo adora. Aqui o som é empolgante, a tendência é marcante e o vigor não tem fim. Se dançar é o seu forte, fique pronto, pois a música vai subir de temperatura. Junte-se a nós para cantar, aplaudir e exibir um sorriso que vai de orelha a orelha. O Peão Ninja continua determinado e já estamos prontos para a próxima.

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rapaz, essa bateu bonito no peito e ó, tem muita música boa, o clima continua lá em cima. A próxima também é daquelas que ninguém consegue ficar parado.

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1: E moda sertaneja incrível tocando hoje no Pioneja. Uma seleção musical mais vibrante que a outra, exatamente como a galera prefere. Aguenta firme aí que agora é hora de uma pequena pausa rápida. É hora de tomar fôlego e se aprontar para a próxima etapa que vem com tudo. Não demora e o Pioneja vem com mais hit sertanejo universitário pra você curtir.
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3: 77.
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1: O Peão Neja está de novo em cena, celebrando o estilo sertanejo que agrada a todos. Imagine só, a pista repleta de gente boa, luzes cintilando e a multidão entoando junto. Agora no ar, uma canção que deixa até os mais quietos com vontade de dançar. Capte a melodia, desprendem-se e experimente o presente. Não vá embora, o Peão Neja está começando a pegar fogo.
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0: outra canção que eu tenho certeza que você não vai resistir e vai cantar junto.
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0: ambiente festivo maravilhoso estamos vivenciando aqui no Pioneja. Parece que a balada melhora a cada nova faixa que rola por aqui. Vamos fazer um breve intervalo para tomar um ar. Estou aqui montando a próxima faixa que vai levantar todo mundo do chão. Não se mexa, o Pioneja logo retorna com mais sucessos sertanejos.
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1: 7h24.
2: 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Estamos ao vivo mais uma vez com o Peoneja, envolvidos pelo odor da terra úmida e a sonoridade de uma viola ajustada. Pra você que está no sítio, na fazenda ou na cidade, sinta o coração pulsar no ritmo do sertão. Agora, a música envolvida pela intensidade do rodeio e pela essência da moda de viola. É pra relembrar o trabalho duro, a celebração do campo e o abraço sincero. Fique conosco, pois a viola ainda possui muitas histórias pra revelar.

0: Essa foi de arrepiar. Não muda de lugar porque tem mais moda chegando. Agora ouça bem o que vai rolar.
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0: É Matheus Vaz.
1: E bela moda sertaneja, escutamos aqui no Pioneja, aquelas que fazem fechar os olhos e sonhar com o sertão. Contudo, vamos interromper momentaneamente para montar o próximo segmento. Ouça o enlace perfeito entre a tradição e a vibrante alegria sertaneja. Não saia daí, o Pioneja está por voltar em instantes.
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0: 7h38.
1: 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Que retornamos com o Pioneja, finalizando mais um encontro brilhante. Um grande alô para quem está na nossa companhia, esteja na área urbana, esteja na área rural ou viajando pelas estradas. A cada ouvinte que nos acompanha, meu sincero agradecimento por estar nesta grande festa sertaneja. Desejo que essa última faixa alcance o íntimo do coração de cada um. Sigamos acompanhados até o derradeiro acorde de hoje.

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Rapaz, essa bateu bonito no peito do caboclo apaixonado, da cabocla. E tem muita música boa pra continuarmos ouvindo os grandes sucessos e pra manter o ânimo lá em cima. A próxima música também promete fazer todo mundo dançar.

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Com essa finalizamos mais uma edição do Pião Neja.

0: Agradeço a cada pessoa que compartilhou comigo, Luiz Henrique Pelício, Caipirão, momentos de curtir, cantar e viver a nossa música. Um salve cheio de carinho para nossos amigos da cidade, para os amigos dos sítios, das fazendas, dos ranchos que estão na labuta no campo. E a bênção divina recaia sobre ti, sobre os lares, as famílias, os percursos que fazemos. Prepare-se para mais uma rodada de excelentes músicas sertanejas e alegrias garantidas em nosso próximo encontro. Continuamos firmes na programação, trazendo sempre mais para alegria. Grava o seu dia. Até a próxima vez. Permaneçam com ele, se ele assim desejar.
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5: Olá, meus amados, meus amores queridos, que alegria, que alegria. É fim de semana, tô por aqui nesse fim de semana gostosíssimo pra te fazer companhia, levar muito som maravilhoso. Por aqui na nossa rádio nós temos um objetivo claro, que é ter uma playlist bem eclética e gostosa pra você curtir o seu fim de assim, ó, coladinho na nossa sequência, tá bom? Pra começar, eu separei Felipe e Rodrigo, eles que lançaram em abril A Paz Ignora, é, que estreou inclusive o top 9 global do Spotify, meu povo. E essa faixa faz parte do projeto Velhos Hábitos e traz aquela pegada country, sabe? Country moderna, com o refrão feito pra

0: sequência com Zeneto e Cristiano, que lançaram esse som em abril e fez parte da primeira parte do DVD Vocês e Deus. E essa música está bombando, né? Cadeira Cativa, que a gente acabou de curtir por aqui. Beijo, beijo! Tem mais chegando já já.
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1: 8 e 8. 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
0: Já estamos de volta na sua Rádio do Coração para mais uma bela sequência. Agora começando com Ana Castela e Zé Felipe. Sucesso Sua Boca Mente. Essa faixa é a versão brasileira de um dos maiores hits de Shania Twain, de que a boiadeira já admitiu ser muito fã, né? Quem não, né, meu povo? Shania Twain maravilhosa, né? Bora curtir então mais uma sequência lindíssima aqui no nosso Ritmos.
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1: É Ritmos, meu povo, com o jovem Dionísio. Esse som maravilhoso, né? Música lançada lá em 2024, que alcançou inclusive o topo das paradas virais do Spotify no Brasil. E agora, para tudo, tem informação chegando com o nosso queridíssimo Edu Ferreira no Fatos e Boatos.
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4: A inteligência artificial acaba de fazer sua estreia de gala nos tribunais e já saiu de lá com uma vitória no bolso. Em um caso histórico no Reino Unido, um escritório de advocacia totalmente baseado em IA, chamado Garfield AI, venceu um processo na justiça inglesa contra advogados humanos de carne e osso. A briga começou quando a consultora Tamir Stakwidir cansou de levar calote e resolveu cobrar uma dívida de R$48 mil. Sabendo que contratar um advogado comum custaria um rim e demoraria 3 encarnações, ela resolveu pagar apenas R$2.700 para o algoritmo resolver a treta. A IA trabalhou mais que estagiário em época de prazos, escreveu cartas desaforadas com termos jurídicos, organizou a papelada, preparou o depoimento de 4 testemunhas e ainda rebateu os contra-ataques da defesa. Na hora do julgamento, o robô só contratou um humano para ir lá colocar a beca, ler o roteiro e não dar pane no sistema do juiz. Após 3 horas de blá-blá-blá jurídico, o juiz bateu o martelo e deu a vitória para a IA. Os criadores do aplicativo comemoraram, dizendo que o robô é o terror dos caloteiros, já que agora processar os outros ficou mais barato do que fazer a feira do mês.
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0: encerrando essa sequência maravilhosa com Gustavo Lima, esse som lançado em março, né? Lá do álbum Feito à Mão. Já já tem mais uma bela sequência de sucesso pra você.
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Ao meu passado, eu devo o meu saber e a minha ignorância, as minhas necessidades, as minhas relações, a minha cultura e o meu corpo. Que espaço meu passado deixa para minha liberdade hoje? 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

0: hoje não Israel e Rodolfo. Tivemos Ana Vitória com Rita Lee, Justin Bieber e também Traia Véia nessa mesma sequência maravilhosa. Nosso Ritmos volta já já.
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3: 8h34.
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0: Já estamos de volta com mais Ritmos e o poder que cê tem. Esse som da dupla Fred e Fabrício do DVD Sertanejo Respira. Bora!

impressionante festa na Nigéria. A cerimônia foi tão perfeitamente igual que parecia um bug no mundo real. Para começar, os casais têm exatamente os mesmos nomes. Na cultura daquela região, o primeiro gêmeo a nascer sempre se chama Taiwo e o segundo Kehinde. Para tudo ficar bem parecido, os rapazes usaram roupas iguais. As noivas entraram juntas com o pai e, para dar um nó definitivo na cabeça dos convidados, os dois padrinhos eram irmãos gêmeos e as duas madrinhas também eram irmãs gêmeas. Tudo isso aconteceu em uma cidade famosa no mundo inteiro por causa do grande número de gêmeos que nasceram por lá. Com tantas coincidências e as fotos bombando na internet, os casais precisaram explicar nas redes sociais que o casamento não foi combinado pelos pais. Eles contaram que tudo nasceu de uma amizade de muitos anos que, com o tempo, virou amor de verdade. Eles comemoraram a união dizendo que foi uma história desenhada por Deus com o dobro de alegria. E tem mais um detalhe: até a marca de carro favorita dos quatro é a mesma.

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0: Encerrando com esse som lançado em fevereiro de 2025 do projeto Ao Vivo Uberlândia, curtimos Tubarões, Diego e Vitor Hugo. E já já tem muito mais.
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3: 8h47.
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0: E coisa linda, já estamos de volta. E agora vem chegando Danilo e Davi. Eles que lançaram em janeiro o álbum Aliança, com canções que falam de amor, saudade e vivências do dia a dia. E um dos destaques é esse som que a gente vai ouvir agora. Não mexe nas minhas gavetas.
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0: Encerrando com Gustavo Mioto, sucesso Pedido de Socorro, essa música que virou fenômeno nas redes, com trends de superação antes mesmo do lançamento, né? Aqui no Ritmos, todos os estilos se encontram e se é sucesso, tem espaço reservado. Já já, tem mais uma bela sequência pra você.
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3: 8h59. 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
0: Já estamos de volta e preparados para te levar alegria através de canções lindas, lindas. Agora começando a sequência com Simone Mendes. Esse som lançado em abril do ano passado. Saudade Proibida, do DVD Cantando Sua História 2.
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0: 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E agora ele, Edu Ferreira.
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2: boatos. Uma família britânica descobriu a fórmula mágica para fugir dos boletos abusivos, transformar o planeta Terra em seu quintal. Billy Van Der Walt, seu marido Selvin e os dois filhos decidiram largar tudo no Reino Unido para virar nômades.

0: tão bizarro que se tivessem ficado lá, o casal teria que arrumar um segundo emprego e abrir mão do tempo com os filhos. Agora, com a grana que economizam, Billy nem precisa mais trabalhar. Para zerar o aluguel, eles viajam fazendo bicos de reparos e cuidados em casas alheias, o house sitting. As crianças não vão à escola, estudam no modelo homeschooling e, segundo os pais, estão super adiantadas. Inclusive, já aprendendo chinês para as próximas paradas, que serão Taiwan e China. Até os passeios em família ficaram mais baratos. No Reino Unido, qualquer saída simples não custava menos que R$300, enquanto pelo mundo eles gastam entre R$34 e R$68. A família confessou que voltar a morar no país de origem está totalmente fora dos planos e que fugir de lá foi a melhor coisa que já lhes aconteceu.
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0: Gustavo Lima e a calcinha de renda. Já já tem mais uma bela sequência.
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Lançamentos o tempo todo, toda hora. Tem lançamento na música 3, César Menotti, Fabiano com Jorge Mateus. Dois corações.

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1: É o cheiro de culpado, Júnior e César, encerrando essa sequência maravilhosa. Tivemos ainda João Bosco e Vinícius com Gustavo Lima, Jota Quest com Tim Maia e Rosé abrindo sequência por aqui. Tem muito mais chegando aqui na sua Rádio do Coração.
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4: 9:27.
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1: De volta para mais uma mega sequência de sucessos aqui no nosso Ritmos, o seu final de semana em excelente companhia. Vamos agora com o sonho de todo casal, Marcos e Belucci.
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0: Encerrando com Maiara e Maraísa, quem sente saudade sou eu. Tivemos Henrique Castro com Grupo Menos é Mais, Grupo Chocolate com Turma do Pagode, Julia Michaels com Maren Morris, Marcos e Belucci também fez parte dessa sequência maravilhosa. A última, né? Encerrando com Chave de Ouro, uma mega sequência bem gostosa mesmo. Um beijinho pra você, foi demais fazer companhia, foi uma alegria. Eu espero que no próximo fim eu te encontre por aqui, tá bom? Beijo, beijo e até mais.
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3: 9:42.

Muito bem, chegando mais uma vez, mais um final de semana. E aí, como é que você tá? Tudo bem? Tudo certo? Começando a partir de agora o nosso encontro de todo final de semana. Estamos no primeiro final de semana do mês de julho. Salve, salve, mais um mês que estamos iniciando. E um final de semana repleto de coisas boas aqui para todos vocês que estão acompanhando a partir de agora o nosso encontro de todo final de semana, que é o programa Melhores do Brasil. E por que Melhores do Brasil? Porque aqui a gente tem os melhores ouvintes, temos aqui também os melhores comunicadores nas emissoras, né? Mais de 300 emissoras aí. Então temos aqui os melhores comunicadores. É, aqui na sua rádio tem uma equipe nota 10, pode ter certeza. Então a gente abraça a todos vocês que estão com muito carinho acompanhando também aqui o nosso programa esse final de semana, se ligando hoje. Então você vai estar concorrendo também para os próximos sorteios, tá legal? Então fique ligado, olha só, anote aí. É 0 operadora 81, né? Operadora 81 99710-8896. E está no ar o nosso programa Melhores do Brasil. Chegando com ele, Alok. É, Alok chega com a primeirona de hoje aqui no nosso Melhores do Brasil.

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de um barzinho de leite da Folha da Ingazeira. Tô ligado na sua programação. Queria pedir uma música aí com Bruno Marrone, qualquer uma, botar, tá bom. 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
1: Mande Aldo.
2: É, sou brinquinho da borracharia e casa de mangá. Eu quero participar do Pix premiado. Essa, meu irmão.
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0: senador Pompeu, no Ceará. Quero participar.
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Estou ouvindo aqui o melhor do Brasil, aqui através da Rádio União 93.7, aqui da cidade de Camucim, de Ceará. Tá bom? Quem fala aqui é a Maria Rita. Quero participar do Pix Premiado.

Olá, chegando por aqui o final de semana, pintou aí, estamos juntinhos mais uma vez. E pra começar, a gente fala do Pedro Novaes, que abandonou os fios loiros e acabou aparecendo aí ruivo. Sinceramente, nem do loiro, nem do ruivo. Não gostei. Vocês podem ir lá e conferir, tá? Após emendar dois projetos na Globo, a novela Três Graças e o filme inspirado no clássico A Viagem, Pedro Novaes decidiu mudar o visual. Bem, o ator de 29 anos mostrou nas redes sociais o resultado da transformação e surpreendeu os seguidores ao abandonar os fios loiros usados para interpretar Alexandre e surgir com o cabelo ruivo. Vocês vão lá, dão uma espiadinha e depois comenta, tá? Eu já fiz meu comentário, não gostei nem do loiro, nem do ruivo. Eu prefiro ele assim, um castanho, né? Eu acho que pegaria melhor. E é isso, cada um tem o seu gosto. Eu já volto. Pedro Novaes, mas tu é lindo e um excelente artista, cara. Sinceramente, sou apaixonada por você, de cabelos castanhos. Voltamos já.

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0: no caso, estamos aqui e o nosso DDD é o 819-9710-8896. É o DDD oficial aqui do programa Melhores do Brasil, tá legal? Já que é final de semana, a gente separou um zap, né? É, especial só para o programa. Agora tem o zap aqui da rádio, com certeza, que você sempre participa também aqui, tá bom? Mas como se trata de final de semana, rapaziada da rádio aí descansando, folgando, e o Marco Filho aqui trabalhando e tudo mais. Então fica combinado assim, tá bom? Então participa aqui, manda seu áudio e já tem zap chegando, zap zap!
1: Olá, aqui é a Maria, aqui do Sítio Barros, a Copiara, escuto o programa Melhores do Brasil pela rádio Lages FM.
0: Lages.
1: 105.9.
0: Bom demais.
1: Na verdade, viu? Lages FM, a Copiara. Mari, e gostaria de participar do Pix Premiado. Obrigado.
0: Beleza, já está participando aqui os amigos da cidade de Acopiara, Ceará. Tem mais uma participação, vamos nessa.
2: Olá, meu nome é Ruth, gostaria de participar do Pix Premiado. Fala aqui de Pau Brasil, Bahia.
0: Valeu, os amigos de Pau Brasil, Bahia.
3: Olá, meu nome é Catrine, sou de Tarantim, na Bahia. Gostaria de participar do Pix de R$200. Valeu, obrigado.
0: Beleza, rapaziada aí da Bahia participando aqui, né? Pra caramba, valeu então. Obrigado pelo carinho da audiência aí. Você com radinho ligado, coração bem sintonizado aqui na melhor.
4: Bom, meu nome é Glaucia, sou da cidade de Patu. Gostaria de participar do Pix Premiado.
0: Olha só os amigos de Patu no Rio Grande do Norte.
5: Marco Filho, que é Cairene Nova Cruz.
0: Opa!
5: É, eu escuto você por a Rádio Agreste, Nova Cruz, eu tô te ouvindo, viu?
0: Que legal!
5: É, eu quero participar do Pix Premiado. É, tô desejando pra ser um bom final de semana, com muita paz, muita saúde, felicidade, muitas bênçãos, muita sabedoria.
0: Ei,
5: e um abraço.
0: Todos.

0: Mande Aldo.
1: Sim, quero participar do Pix premiado. 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
4: Grande Aldo.
5: Sou de Valença do Piauí e queria participar do Pix premiado. E mandar um alô aí pra minha esposa Cassiana e minhas filhas Raquel e Rayeli. Tamo com vocês aqui.

de volta, estamos por cá e olha só, deixa eu falar pra vocês. Inclusive, a gente já comentou, né, semana passada, que a Jennifer Lopez estaria aí em Quem Ama Cuida. E ela disse estar ansiosíssima pela sua estreia. Em uma interação recente com os internautas, a atriz Jennifer Lopez comentou sobre a expectativa para sua entrada em Quem Ama Cuida, novela das nove da TV Globo, na qual interpretará a personagem Nancy. Animada com o novo desafio, a artista revelou que está vivendo uma ansiedade semelhante à de um início de carreira. Eu estou ansiosíssima para a estreia de Nancy. Parece que é a minha primeira novela. Parece que eu nunca fiz novela. Mas acho que é porque é algo totalmente diferente de tudo que eu já fiz. Então, a expectativa está lá em cima, declarou Jennifer Lopez. Ela que será amiguíssima da Adriana em Quem Ama Cuida. Quer saber mais? Eu volto já já fofocando com você, pra você, tá bom?

0: 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Fica à vontade aí, manda o seu zap também.
1: Eu sou a Derlane, aqui do Senador Pompeu, estou ouvindo vocês pela FM Maitá, do Chico do Jeová. Eu quero concorrer o Pix de R$200, ok?
2: Aqui quem fala é Cleonice.
0: Opa, Cleonice.
2: Eu sou de Natal, Rio Grande do Norte, mas no momento eu estou em Pernambuco.
0: Bom demais.
2: Eu gostaria de participar do Pix premiado de R$200 com Marcos Filho, o maior locutor do mundo.
0: Eita, coisa boa.
2: Serei muito grata, muito obrigado.
0: Beleza.
2: Tchau a todos.
0: Valeu, um abraço ao ouvinte aí.
2: Estou em Riacho das Almas, Pernambuco, Brasil. Tchau, obrigado.
0: Valeu, valeu, valeu. Um grande abraço aí para nossa ouvinte, né? Ela que está ligada aqui com a gente. Ela que passou aqui, que é de Natal, no Rio Grande do Norte, mas está em Pernambuco, lá na cidade de Riacho das Almas. Um abraço, meu amigo José Augusto, é nome de artista, né? Ele é um artista também, um dos grandes comunicadores aí da Riacho FM.

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2: Aldo, Teixeira do Bujari no Acre. Tô passando aí, ligada com a minha guitarra na Rádio Cidade Pol. De Aparecida de Goiânia, Custina, programa Melhores do Brasil. Gostaria de participar desse prêmio, Pix Premiado. Também.

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O Ministério da Saúde reforçou a necessidade da vacina contra o sarampo após 3 crianças menores de 2 anos contraírem a infecção na cidade de São Paulo. A vacina recomendada é a dose 0 para crianças de 6 a 11 meses e 29 dias. A dose não substitui as previstas no calendário nacional de vacinação, disponível no SUS para pessoas de 12 meses a 59 anos. Estão sendo adotadas medidas de vigilância para conter a transmissão local. Os 3 casos de infecção podem ter ocorrido por contato com pessoas procedentes do exterior. 2 crianças estudam na mesma creche e a terceira mora na mesma região. No ano passado, o Brasil registrou 38 casos de sarampo, mas manteve o status de país livre da doença. A Organização Pan-Americana de Saúde retirou do continente americano em 2025 o status de região livre de transmissão endêmica do sarampo. O governo federal anunciou nesta segunda-feira, 29, novas modalidades de crédito do programa Desenrola para 3 públicos. Trabalhadores informais, adimplentes, trabalhadores com carteira assinada e estudantes do FIES em dia. Para informais, a linha permite trocar dívidas com juros mensais de até 1,99%, com operações de até R$15 mil. Trabalhadores formais poderão usar o FGTS como garantia em crédito consignado privado, com juros também limitados a 1,99% ao mês. Estudantes e egressos do FIES adimplentes terão linha especial de crédito para empreendedorismo, com financiamento de até R$80 mil para pessoa física e R$180 mil para pessoa jurídica. As medidas foram apresentadas por medida provisória. Obrigado por sua audiência e até o próximo programa.

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1: E aí, viajantes, tudo pronto? Então vamos pegar a estrada. Na Estrada, começando, dicas de viagens, indo hoje até Tiradentes, Minas Gerais. Uma das cidades que mais teve ouro de superfície no Brasil. E graças a esta abundância, o Arraial se desenvolveu, sendo elevada à categoria de Vila de São José del Rei, ganhando a configuração arquitetônica que permanece até hoje. A decadência do metal não impede a coroa portuguesa de lançar a derrama, exigindo o pagamento compulsório de impostos atrasados do Quinto do Ouro. Esta atitude opressora da metrópole faz nascer um sentimento revolucionário que ficou conhecido como Inconfidência Mineira. Não só a cidade, mas todo o seu entorno paisagístico é tomado pelo IPAM, e hoje Tiradentes se orgulha da sua vocação turística, sendo considerado um dos polos turísticos mais importantes de todo o Brasil. Conheça Tiradentes em Minas Gerais. Acabou seu cara doce, mas fica triste não. Grande abraço, viajantes.
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2: Mandando beijos e abraços aqui para todos os amigos também em Minas Gerais, cidade de Antônio Dias, Minas Gerais. Tem Joel, tem Sebastião, tem a Michele. Um abraço também tá aqui para a cidade de Nova Era, Minas Gerais. Cidade de Jordânia, Minas Gerais. São Gotardo, Minas Gerais. Toda a rapaziada aí, né? Em São Gotardo tem a Alvorada FM, tem a Divisa 107 em Jordânia. Tem também aí a Alfa 105 Nova Era. Os amigos da Integração 98 em Antônio Dias, Minas Gerais. Alô, meus amigos aí de Virgem da Lapa, Minas Gerais, da Tropical. Alô, Caldas 105, Minas Gerais. Eloy Mendes, Minas Gerais também. Ouvindo a cultura. E agora a gente faz uma homenagem a esse estado. Muito bonito, você já visitou Minas Gerais? Não visite. Vale a pena, vale a pena. Pois é, voz confundível aí da Paula Fernandes, Conselho de Minas. Show ao vivo que ela... Né?

0: DDD 819-9710-8896. Fique ligado, alô, fique ligado. Alô, alô, alô.
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0: Nova Granada, São Paulo, é uma cidade muito linda lá, ouvindo a 87. Quem mandou mensagem aqui foi nosso amigo Gustavo, né? O Gustavo tá no trabalho aí, na escuta.
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0: No Espírito Santo tem a cidade de Jerônimo Monteiro, ouvindo a vida. Lá também mandou mensagem aqui o Antônio e o Romário. O Antônio tá no trabalho e o Romário é o irmão do Romário que tá aniversariando hoje. Parabéns, rapaz! Rio de Janeiro, Rocinha FM. Lá no Rio de Janeiro também... Na escuta, a cidade de Avaiandava, São Paulo, ouvindo a Liberdade. E agora tem a clareada aqui com o Diogo Nogueira, letra.

0: 11:04.
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2: Marcos Filho, de volta aqui. Vamos nessa, tem mais participações aqui, vários áudios chegando. É DDD 819-9710-8896. Já tem participação, produção, então coloca aí pra gente.
3: Olá, eu sou André Ribeiro, do Rio Grande do Sul, Santa Vitória do Palmar, do que ladinho legal. Do Chuí, Uruguai.
2: Muito
3: e
2: bom.
3: E quero participar do Pix Premiado. Ouço a rádio de vocês e gosto muito.
2: Alô, vocês aí ligados aqui com a gente. Legal, legal, legal. Muito bom, muito bom. Temos também aqui ouvintes também participando, né? Mandando mensagem, mandando áudios também aqui pra gente das emissoras aqui.
4: Alô, galera do programa Melhores do Brasil. Ah. Aqui, Vera Lúcia, locutora da Rádio Liberdade FM, Avaiandava, São Paulo. Aqui também rola as Melhores do Brasil com o nosso amigo Marcos Filho. E um alô para todas as rádios transmitindo o programa Melhores do Brasil.
5: Alô, alô, Marcos Filho. Opa! Do programa Melhores do Brasil.
2: Legal!
5: Estamos também aqui na Rádio Vale do Acaí FM da cidade de Poção. Aqui quem fala é o diretor da rádio e locutor Herculano Correia. Também tem Carla Correia na programação. Programa Melhores do Brasil. Um abraço para você e para todos os ouvintes do programa Melhores do Brasil.
6: Aqui é Renato Guimarães, da Rádio Regional FM 90.3 de Limoeiro do Norte, no Ceará. Estamos transmitindo os Melhores do Brasil para toda a região jaguaribana e, claro, chegando também no Rio Grande do Norte, em mais de 10 municípios. A você, Marquinho, aquele abraço, parabéns pelo programa, sucesso e vamos continuar ligados com a melhor programação, com as melhores músicas aqui no Melhores do Brasil. Valeu!
7: Boa noite, Marcos Filho! Aqui é o Tito Gado da Rádio Princesa FM em Viçosa, Alagoas, levando este programa maravilhoso para todo o Vale do Paraíba. Quebrangulo, Vila Franciscana, Paulo Jacinto, Champreta, Mar Vermelho, Pindoba, Viçosa, Cajueiro, Capela, Atalaia e todos na cidade do Pilar. Bom final de semana a todos os rádio ouvintes e internautas que acompanham o seu programa aqui na Rádio Princesa, o melhor do Brasil.

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estamos de volta por aqui. Olha só, mãe de três, a Stephanie Brito, gente, revela que fez laqueadura. Decidi fechar a fábrica, disse ela. Stephanie Brito, 38 anos, falou sobre a laqueadura realizada após o nascimento de Felipe, seu terceiro filho com Igor, né? Durante uma caixinha de perguntas lá no Instagram, a atriz, que também é mãe de Antônio Henrico e Vicenzo, revelou que está tranquila com a decisão e garantiu que não pretende ter mais filhos. Decidi, primeiro de tudo, por já ter 3 filhos e tenho certeza absoluta que não quero mais. Segundo, por saber que provavelmente teria cesárea e aproveitar, né? Já que não faria uma cirurgia apenas pela laqueadura. E terceiro, que de todos os métodos, acho que esse é o mais certeiro, contou nossa queridíssima Stephanie Brito. Ai, enfim, né? 3 filhos maravilhosos, agora vamos...

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1: Aí é música, meu amigo.
2: Por isso que você acaba com eles, né?
1: Vamos acabar com eles hoje. Posso começar?

0: Um abração a vocês que sempre acreditam e confiam aqui no nosso trabalho e que todo final de semana estamos aqui na rádio nesse mesmo horário, na mesma programação. Muitos transmitindo pela primeira vez, muitos já são veteranos aqui, os ouvintes também, né? Pra você que participa sempre, todo final de semana manda áudio, então continue mandando áudio todo final de semana, não desista não. Se você não foi o sorteado agora, você vai ser do próximo, pode ter certeza, tá bom? Não, você vai mandar mais áudios, quanto mais você participa, mais você tem a chance de ganhar aqui o Pix premiado do nosso programa, tá legal? Então a vocês todos aí, fiquem com Deus, muita luz, muita paz, semana que vem estaremos de volta aqui em mais uma edição do programa Melhores do Brasil. A todos, lembre-se, para que você possa estar de bem com a vida, você precisa estar de bem com Deus. Valeu, tchau, tchau!
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3: 11:32.

Olá, tudo bem? Tudo certinho? Tudo belezinha? Numa boa? Sobe o som! O programa Onda Sertaneja começa agora, que legal! Saber que vocês estão junto comigo, eu tô contigo, tá ligado? Vamos lá então, programa Onda Sertaneja, é o primeiro final de semana do mês de julho do ano de 2026. Vibra comigo! Vem na boa, Brasil! Onda Sertaneja, edição final de semana, está no ar!

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Meus queridos, meus brothers, todo mundo curtindo o programa Onda Sertaneja. Balança, Calango Aceso e Adriana Moral, Enraizado, Banda Brilha Som, Sabor Morango e ainda o Grupo Estrada.

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0: Por você e pra você, Ciro de Luca. Copo virado rolou no programa Onda Sertaneja. Rápido intervalo, Brasil. Eu tô de volta já já. Não desliga, não.
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2: 11:59.

0: Belezinha, tudo na paz, meus queridos. E você, tudo certinho, numa boa? Curtindo, acompanhando o programa Onda Sertaneja em São Gotardo, Minas Gerais, Cumaru, Pernambuco, Chique Chique e também Oliveira dos Brejinhos e também Bom Jesus da Lapa. Salve, salve, Salvador, Bahia de Todos os Santos, meu rei! Clevelândia, no Paraná, Trombas, Goiás, Itabira, Pernambuco, Nova Olímpia, no Mato Grosso, Boquira, na Bahia, Itaqui, no Rio Grande do Sul, São Miguel Arcanjo, em São Paulo, Macaú, Rio Grande do Norte, Tracunha, em Pernambuco, Parnamirim, Rio Grande do Norte, Jupi, em Pernambuco, Passagem Franca, no Maranhão, Lagoa dos Gatos e Bezerros, em Pernambuco, Itaquiraí, no Mato Grosso do Sul, Marechal Deodoro, Alagoas, Alô Sapucaia, no Pará, Anísio de Abreu, no Piauí, Ibirapitanga e também Jaquié, na Bahia, Rio de Janeiro, a cidade maravilhosa, todo mundo curtindo, acompanhando o programa Onda Sertaneja. Seja muito bem, sejam bem-vindos, hein? Boa música, sucesso e alegria. Agora, vamos destacar no programa Momento da Tradição. Confere o destaque de hoje. Aumente o volume.
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0: No programa Onda Sertaneja, Momento da Tradição apresenta Grupo Soledade. Foi fundado há mais de 19 anos na cidade de Soledade, no Rio Grande do Sul. Grupo Soledade é destaque no programa Cordiola.

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Tu tá feliz, tá na boa. E aí, tudo certinho? Grupo Rodeio Regis Marques, sorta cavalo. Desde Singularidade, Alma Latina, Lenha Molhada e Grupo Minuano, Entreveiro das Bailantas. Assim vamos chegando ao final da edição de hoje do Onda Sertaneja. Muito obrigado pela sua companhia, pelo carinho e pela audiência de vocês que ficaram ligadaço. Daqui a pouco, mais um programa líder e campeão de audiência pintando pra você. Éder Machado tá dizendo o seguinte, mulherada, cheguem juntinhas no rádio e sintam-se beijadas. Rapaziada, sintam-se todos abraçados. Gente da gente, um beijo carinhoso. Fiquem com Deus.

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2: Meio-dia e 26.
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4: Meus nobres e prestigiados ouvintes, gauchada do Brasil, senhoras e senhores, sejam bem-vindos ao nosso programa. Sua companhia é um presente para mim, pois estou chegando aqui com o mesmo entusiasmo de sempre para buscar uma maior aproximação com todos que apreciam a cultura gaúcha, que apreciam um programa com múltiplas facetas como é o nosso, e também buscando aproximar-me mais ainda com vocês, que gostam dos Serranos. Esta é uma emissora amiga com a qual ostentamos uma construtiva parceria para chegar à importantíssima audiência de vocês. Muito obrigado por estarem ligados a nos prestigiar. Hoje vou falar de algo que certamente interessará a todas as pessoas que estiverem na escuta. Será sobre a importância da amizade em nossas vidas. Depois trarei versos do poeta Décio Luiz Basso, lá da boa terra de Pejuçara, Rio Grande do Sul, na poesia cujo título é Matungo de Campanha. Vou repassar nesta edição a receita de um bom prato. Será um prato muito consumido pelos tropeiros do sul do Brasil, nos tempos de antigamente, por óbvio. É a paçoca de charque. Valer-me-ei dos ensinamentos e da receita constante no livro do radialista Altair Ófimo de Souza, radialista lá de Lagoa Vermelha, cujo livro, sem cambalacho nem frescura, isso é o Rio Grande, tchê, muito tem me ajudado aqui na seleção de assuntos, mormente muito campeiros. Essas tiradas gaúchas, algumas receitas de boias campeiras, todas elas eu tenho buscado no livro desse grande amigo e grande radialista de Lagoa Vermelha, a quem eu mando um abraço mais uma vez. Meu amigo Ganso e eu iremos rodar boas músicas do nosso repertório a todos vocês que nos prestigiam. E como faixa especial, vou trazer a obra Minha Loucura de Amor, de Valéria Leão de Moraes, de Aparecida de Fátima Leão e de Stanislau Alex Torricelli, a música Minha Loucura de Amor. E no momento nobre estarei entrevistando o talentoso acordeonista, cujo nome artístico é Mosquito, o qual faz parte do grupo musical que atua no programa do Ratinho. Além das empresas que anunciam localmente, as seguintes são nossas parceiras diretas por aqui, a cujos responsáveis eu sou grato. 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
4: Agora, boa música do programa Quem Nos Acompanha. Primeiramente, rodaremos Lida de Costeiro e Gineteando um Chamamê em gravações ao vivo, extraídas do nosso DVD Jeito de Galpão. E depois, a valsa Canarinho. Vai

0: ouvimos Lida de Costeiro e Gineteando um Chamamê. E em seguida, de minha autoria e do João Alberto Preto, a valsa Canarinho. Um pequeno intervalo e logo estaremos com vocês, dando sequência a essa edição. Permaneçam conosco, é mesmo honroso tê-los em nossa audiência. Até já, meus ouvintes.
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0: rodamos para vocês, de minha autoria, Edson Dutra, de João Pantaleão Leite, Amizade de Gaiteiro. E depois do Ailton Missioneiro, na interpretação dos Serranos, a vaneira Eu, a Cordiona e o Mate. Um pequeno intervalo e a sequência do programa para vocês em seguida.
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nos finais das jornadas, ninguém agradece seu esforço. O patrão com dinheiro no bolso vai sentar em mesa farta e os matungos entristecidos de cara, de rédeas soltas no chão, vão em busca do seu pão catando folhas de taquaras. Matungo, tu, abandonado, nascido livre junto à natureza, vivendo nesse estado de pobreza, com o lombo riscado pelos laçaços, são lentos os seus passos, troteando entre serras e ladeiras, para comer nunca tem hora, só sente o cheiro dos pastos. E agora, eu chamo a atenção dos ouvintes para a última estrofe. Por que tu não deixas essa vida de puxador de carroça? Faça valer tua força, pateie, arrebenta essas maneias, saia dessa rotina, solte um relincho de liberdade, não volte mais para a cidade e a campo fora se bandeie. Quantos de nós vimos, presenciamos tantos animais serem exigidos até exaustão, puxando carroças carregadas pelas cidades, sendo muitas vezes maltratados por carroceiros sem escrúpulos, mas também vimos muitos animais servirem a bravos trabalhadores, pobres homens das periferias, que tinham na atividade de papeleiros e catadores de lixo, ou mesmo fazedores de carreto, com resíduos de construções e outras cargas. Ainda bem que aqui na nossa Porto Alegre, há tempos foram proibidas as circulações de carroças e os matungos ficaram livres. E quanto aos homens, devem ter buscado outras atividades, pois trabalho sempre tem para quem deseja trabalhar, se manter e prosperar. Pensemos nisso, meus queridos ouvintes. Vamos trazer agora mais músicas para vocês. Rodaremos o Chamamé Estampa do Rio Grande, composta por Paulo Garcia. Em seguida, a faixa especial Minha Loucura de Amor, interpretada por Fátima Leão, composição de Valéria Leão de Moraes, Aparecida de Fátima Leão e Stanislau Alex Torricelli. Vai lá, Ganso! Música.

0: Rodamos para vocês com os Serranos, Estampa do Rio Grande. Depois, como faixa especial, com a Fátima Leão, Minha Loucura de Amor. Pequeno intervalo e logo seguiremos com o programa. Permaneçam conosco, é uma honra tê-los na audiência.
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2: De volta com o nosso encontro sob o prestígio da companhia de todos os nossos queridos ouvintes. 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

0: Rodamos para vocês Alegria do Roberto, solo instrumental de minha autoria. E também de minha autoria, Edson Dutra, Mais Andanças. Breve intervalo e logo a sequência do programa, já adentrando ao momento nobre. Estarei entrevistando ao talentoso acordeonista, cujo nome artístico é Mosquito, o qual faz parte do grupo musical que atua no programa do Ratinho. Até já, meus ouvintes.
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1: Uma e 29.
2: O programa Encontro com os Serranos volta à audiência de todos que nos prestigiam com essa amável sintonia. 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
2: De volta com o programa Encontro com os Serranos, aqui pela sua rádio favorita. E agora já trazendo as boas-vindas ao talentoso acordeonista Mosquito, conhecido nacionalmente, pois que além das suas atuações profissionais por tantos lugares, também realiza o seu trabalho como músico contratado pelo programa do Ratinho. Fala, Mosquito! Como disse, seja bem-vindo!
4: Fala, meu amigo Edson, obrigado pelo convite. Um alô muito especial a todos os ouvintes. Estou muito honrado de estar aqui no Encontro com os Serranos. Espero que seja um bate-papo maravilhoso. E é uma honra para mim estar com vocês, que são grandes mestres da música brasileira, viu?
2: Meu caro colega, uma alegria tê-lo aqui no programa. E já pergunto, qual a cidade e o estado em que nasceste?
4: Ô, meu amigo Edson, a honra é minha. Eu estou muito feliz de estar aqui com vocês. Eu sou natural de Minas Gerais, de uma cidade chamada Pedra do Indaiá. Fica ali no centro-oeste mineiro, do ladinho de Belo Horizonte, do ladinho de Divinópolis, Santo Antônio do Monte, enfim. Estou no centro-oeste mineiro.
2: Como foi a tua iniciação na música? Quem te influenciou para essa carreira?
4: Quem me influenciou foi meu pai, o seu Valdeci. É ele que tem a música como inspiração máxima da vida dele, amante da boa música brasileira, da boa música sertaneja, da boa música gaúcha. Ele que me incentivou ao máximo. E a tradição musical da minha família já vem de várias gerações. Vem do meu avô, do meu bisavô, enfim. Vem atravessando gerações e está atualmente parado em mim. Quero que continue, não vá acabar. Então a influência vem do meu pai e em torno da minha família ali, dos meus avós.
2: Mosquito, quantos CDs ou DVDs gravaste, seja individual ou mesmo assessorando musicalmente a algum artista?
4: Meu amigo, eu não consigo nem descrever quantos não, mas eu já foram muitos. Atualmente eu devo ter gravado aí a maioria dos artistas da música sertaneja, acompanhado também em shows ou DVDs. Então eu não sei te precisar o número não, mas graças a Deus eu tenho bastantes sucessos gravados aí, que eu gravei sanfona com diversos artistas, principalmente da linha sertaneja. E eu também tenho discos gravados comigo, sanfona do Mosquito, enfim. Então eu não sei te precisar o número, mas foram bastantes, viu?
2: Curiosidade, qual a marca da gaita que utilizas em tuas atuações lá no programa do Ratinho? Esse é o mesmo instrumento que utilizas em teus shows fora do programa?
4: Meu amigo, a gaita que eu uso, hoje atualmente eu uso lá no SBT, eu determinei uma das minhas gaitas que fica só lá, fica só para os programas, né? Para os programas de TV, que é a Presidente Ouro Guerrini. A Guerrini é uma marca maravilhosa que eu tenho um apreço muito grande. E eu tenho Super Sexta, eu tenho Piantanese, eu gosto muito de fazer shows com a Piantanese por conta do peso dela ser menor. Ela é mais leve e tem um som mais potente. Então, graças a Deus, eu sou muito abençoado porque eu tenho bons acordeons. O que eu uso realmente lá no SBT é a sanfona Guerrini, uma Presidente Ouro, série dos anos 1900 e, se eu não me engano, 70 ou 80.
2: Meu caro amigo e colega Mosquito, por favor, anuncies duas músicas que desejes homenagear aos nossos milhares de ouvintes. Por favor, menciones o nome dos respectivos autores também.
4: Ô, meu amigo, muito obrigado pelo espaço e eu vou trazer aqui para os ouvintes, os amigos ouvintes, ouvirem uma composição do meu último trabalho, é uma composição do Mangabinha, o eterno Mangabinha, criador do trio Parada Dura, e essa releitura ficou muito legal, espero que vocês gostem, que é a música Furando o Couro, isso mesmo, Furando o Couro, composição do Mangabinha. E a Gaivota Pantaneira com quilômetro 11, que é do Zé Correia e do Dino Rocha.

0: Meus ouvintes, faremos breve pausa e em seguida voltaremos com essa entrevista que nos concede o gaiteiro Mosquito. Até já!
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3: 1h45.
4: Voltando à agradável companhia dos nossos fãs e amigos com o programa Encontro com os Serranos. 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

0: do teu nome civil e qual a razão desse curioso apelido que, a rigor, não tem nada a ver com gaita, né?
1: É verdade, meu amigo Edson, é verdade, não tem nada a ver com gaita, né? Geralmente os sanfoneiros usam o próprio nome com abreviação, ou apelidos, enfim. Mas o meu apelido é muito peculiar. O meu apelido veio do próprio apresentador Ratinho, que quando me conheceu a primeira vez, já bateu o olho e falou assim, não, parece um mosquito. Daí você já viu, né? O apresentador falou o apelido e ninguém mais me chamou pelo nome de Wesley, que é meu verdadeiro nome, meu nome de registro, né? Mas, artisticamente, eu fui batizado naquele dia ali, há 14 anos atrás, como Mosquito, Mosquito Sanfoneiro.
0: Meu caro colega gaiteiro, quais os planos que tens para esse ano, sejam pessoais ou mesmo com a banda em que tocas?
1: Meu grande amigo, os planos são diversos. Hoje nós temos uma grande empresa de comunicação, com um belo conglomerado de comunicação, de TV, rádio e streaming. E a gente vai se dedicar ao máximo a esse projeto e o projeto da TV Mosquito, que o Grupo Serranos também está presente, com a programação todas as quintas-feiras, às 18 horas, com o grande encontro com Serranos. E a gente vai dedicar muito a esse tipo de trabalho e, claro, eventualmente aos shows, né? Com a banda do Ratinho, com a minha banda, Mosquito Sanfoneiro, ou a banda da Massa. E a gente vai estar focando nessas duas linhas de projeto, o streaming e a TV e os shows.
0: Colega Mosquito, nos fale sobre tuas outras atividades, sendo essas no rádio e na televisão, na condição de produtor e apresentador de programas. Quando iniciaste, como são os programas e onde estão sendo exibidos?
1: Ô, meu amigo, até te agradeço pela oportunidade já de divulgar esses outros projetos. A gente está com diversas linhas de programação. Tem a TV Mosquito, que está em todos os streams. A TV Mosquito é uma revista online, onde você vai encontrar futebol, notícias, vai encontrar entrevistas, podcasts, programas de animação e, claro, o Grupo Serranos também, né? Lógico, que não pode faltar. E, então, a TV Mosquito está vindo aí para trazer algo de diferente para o entretenimento brasileiro. E a gente tem programação em rádios também, com o programa do Mosquito. A gente tem diversas linhas. Temos algumas empresas aí focadas ao lado de assessoria de imprensa e produção musical. A gente tá atirando para todos os lados, meu amigo Edson. Então, quer dizer, graças a Deus a nossa empresa está prestando um 360 aí para os nossos clientes, muito amplo, né? E se quiser encontrar a TV Mosquito, é muito simples. É só ir lá no Google, digitar TV Mosquito, que já vai cair em todos os nossos streams, né?
0: Por favor, meu entrevistado, anuncies mais duas músicas do teu repertório, não esquecendo de mencionar os autores das obras.
1: Meu caro irmão, vou trazer aqui para os nossos ouvintes, para os ouvintes que estão ouvindo em todo o Brasil, duas composições que, como eu falei, está vindo aí no nosso último trabalho, que é o CD Lembranças, se encontra em todas as plataformas digitais. Eu fiz uma releitura da música Madrugada e o Casório do Batista, que é da autoria do Albino Maniac. Espero que

0: Meu nobre colega Mosquito, acordeonista, por favor, faça tuas considerações finais e repasse o teu telefone e as redes sociais para que as pessoas possam acompanhar melhor o teu trabalho e, quiçá, interagir contigo.
1: Meu amigo, eu quero desde já agradecer a você, a esse programa que é sucesso de audiência, Encontro com os Serranos, que está em várias...

0: TV Mosquito em todas as plataformas digitais. 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Edson, muito obrigado, conte comigo sempre e nós estamos juntos.
1: Valeu, valeu, meu colega, irmão e amigo Mosquito. Meu sincero agradecimento pela concessão dessa entrevista. Desejo que possas ainda por muitos anos levar a bom termo tua vitoriosa carreira artística, com saúde, segurança nas estradas e com sucesso. 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
1: 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Por fim, meus ouvintes, mais uma vez lhes agradeço pelo prestígio, agradeço ao técnico de áudio Ganso e ao grande arquiteto do universo, Jesus Cristo, que nos abençoa diariamente. Até a próxima semana, gauchada do Rio Grande, do Brasil e do mundo.
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2: 1h59.
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orar e de agradecer o Rei dos Reis, Senhor dos Senhores, com muitos louvores. Quer ouvir? Seja bem-vindo ao nosso Mega Top Gospel Brasil de final de semana. Estamos rompendo!

0: Pra fechar legal, Cristian, a tua vontade seja feita. Daqui a pouquinho eu tô de volta, fica aí.
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3: 2:14.
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5: Maravilha, estamos de volta e nós continuamos com o nosso Top Gospel Brasil, final de semana. Isso aí, papai do céu, te abençoe, tá? Seja bem-vindo. Nada é impossível. 4x1 e Cléo.

0: Daqui demais, fechando aí o altar está pronto, incendeia. Daqui a pouquinho a gente continua, tá bom? Fica aí, volte já.
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2: 12:27.
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4: Maravilha, já estamos de volta por cá e nós continuamos com o nosso Top, Top, Top, Top Gospel Brasil. Palavra pra hoje, né? Vamos lá então, você que faz aniversário hoje. Meus parabéns, João 10:11. Eu sou o bom pastor. O bom pastor da sua vida pelas ovelhas. Amém. Glória a Deus, meu irmãozinho. Então, pra você que tá conectadão aí, curtindo o nosso programa, ligado aqui no Top Gospel Brasil, nos meus silêncios.

0: Sequência, bom demais, tá aí, teve os perigosos, de Dengals, Worms, Exército do Senhor, teve também, ele ressuscitou lá no comecinho, o trono está ocupado, teve também, claro, nos meus silêncios, daqui a pouquinho a gente volta com a última sequência.
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0: pra gente fechar muito bem. Legal demais, né? O programa de hoje acabou. Que perninha. Perdoa, minha rebeldia. Pra você que tá acompanhando o nosso programa, obrigado pela audiência, obrigado pela companhia. O que o Papai do Céu continua te abençoando sempre, meu querido, minha querida. E bom final de semana. A gente só tá de volta a qualquer momento. Valeu, cheiro. Tchau, tchau.
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2: 2h56.
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6: A pista já brilha, o som já ecoa preparado e a festa vai rolar. Aqui a energia é incessante, porque você está no programa que faz o coração sertanejo bater acelerado. Chegam agora na pista favorita do Brasil os grandes sucessos sertanejos, apresentados um a um. Do lirismo das paixões ao embalo das festas, cada faixa oferece uma experiência emocional única. Na pista, todos nós cantamos, dançamos, choramos e festejamos juntos. Porque o sertanejo é assim, cheio de paixão, companheirismo, reuniões e comemorações. É o som da nossa existência. Eu, Paulinho Maciel, estou aqui para te levar numa aventura musical. Vem comigo, porque já começou o Pistaneja, o palco das melhores músicas sertanejas do Brasil. Só começamos com o que há de melhor para animar as pistas.

0: Seu beijo mesmo. Felipe Araújo!
1: Galera, apenas começando com mais um primeiro bloco com a nossa festa sertaneja. Não sai daí, porque o Pistaneja, a pista mais amada do Brasil, vai trazer mais sucessos em instantes. 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

0: E a rádio certa. E rapidinho a gente volta com mais músicas.
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2: 3:13.
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4: Não tem mais pausa. A celebração prossegue. A pista ainda está convidativa. E as canções sertanejas soam sem fim. E o ambiente é todo nosso. Teve um momento para respirar? Então agora é hora de dançar. Soltar a voz e capturar cada batida. O pistaneja recessa com energia máxima. Os sucessos não deixam a pista

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1: Já iniciamos o programa e a vibração já é intensa. Se liga, porque cada giro a pista fica mais quente. Aqui é o Paulinho Maciel, continuamos juntos no Pista Ninja. Menino, é hora do sertanejo na pista.
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2: 3h29.
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4: Vimos o tempo passar no intervalo. Agora, a pista está novamente ao nosso dispor. Seguimos com a vibe sertaneja, mantendo a festa viva e elevando ainda mais a nossa energia. Uma, as músicas sertanejas relatam a cena, invocam a dança, emoção e aquelas histórias que todos sabem de memória. A vibração coletiva, são os corações pulsando e a pistaneja provando porque ela é insubstituível, porque ela é insubstituível no Brasil. Eu sou Paulinho Maciel e continuo aqui animando essa festa com todos vocês.

0: Vem aí outro segmento do Pistaneja, porque o ritmo sertanejo é sem parar. Vamos com tudo, segurem-se.
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0: foi estabelecido na pista. A música ecoou e no início da festa já marcou presença. O clima foi estabelecido na pista. A música ecoou e no início da festa já marcou presença. No entanto, agora é um instante para uma pausa rápida, somente para acertar a energia.
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3: 3h46.
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4: O intervalo concluído e a pista está de volta tocando o sertanejo que é o nosso queridinho. A multidão continua entoando canções, trazendo sentimentos inéditos a cada melodia. Eu sou Paulinho Maciel, seguimos com vocês nessa festa interminável. Estamos ao vivo no Pistaneja, a pista favorita do Brasil.

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2: Felipe e Rodrigo, sejam bem-vindos.
3: Que sentimento, rapaz.
2: A honra é nossa.
3: Que moda também.

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0: pista incendiou. As canções sertanejas encantaram e o bloco foi de tirar o fôlego. Porém, agora chegou o tempo de pegar um rápido suspiro. Não mude de estação, porque estamos esquentando a pista com hits sensacionais para você dançar, cantar em plenos pulmões. Eu sou o Paulinho Maciel. Já estou de volta com muito mais emoções para você do Pistaneja, o circuito favorito do Brasil.
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0: 4-1.
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2: A temperatura subiu na pista, a batida rolou e a emoção já capturou os corações. Chegou o momento daquela pausa rápida, apenas para recarregar as energias. Aqui é o Paulinho Maciel, continuamos juntos nessa festa. Estamos iniciando mais um segmento do Pistaneja, o lugar onde o sertanejo reina supremo no rádio.

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1: Thiago Brava, o violão, uma catuaba e o Jorge. 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

0: calor na pista, o ritmo contagiante da música e a emoção dominando o ambiente. Hora de dar uma interrupção ligeira, apenas para energizar. Permaneça conosco que já voltamos com muito mais sucessos no Pistaneja, a queridinha do Brasil.
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2: 4:17.
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3: E o intervalo se encerra aqui. Chegamos na reta final de nossa grande festa sertaneja. Os últimos hits estão a caminho. E você já sabe, o melhor está reservado para o Os últimos hits estão a caminho. E você já sabe, o melhor está reservado para o Continue conosco, entoando, celebrando e sendo parte da pista mais querida do Brasil. Estamos quase no fim. Agora é hora de curtir os hits que dão um brilho final em nossa edição. Eu sou Paulinho Maciel. E peço que fique comigo até o término, pois está começando até agora o derradeiro bloco Pistaneja, a festa sertaneja eterna.

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jornada emocionante nessa pista hoje. A música sertaneja dominou o ar enquanto cada refrão era cantado em uníssono, carregado de sentimento. Agradecemos quem cantou, a quem dançou, quem vibrou.

0: dobrou aí do lado da tela, porque sem você não haveria tanto entusiasmo na pista. Você é o elemento essencial desta festa. Cada festividade encontra o seu ponto final, mas nossa despedida vem carregada de expectativas para o próximo evento. O ritmo sertanejo nunca cessa e a emoção estão sempre em alta. A pista está constantemente pronta para acolher mais sucessos.
1: Eu, Paulinho Marcial, tive o prazer de estar à frente de mais um programa na pista da sua sintonia. Nos vemos na próxima edição do Pistaneja. Que a música sempre acompanhe você.
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3: 4:33.
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0: de final de semana, primeiro final de semana aqui do mês de julho, e nós estamos chegando, graças a Deus, hein? Que bom, tudo bem por aí? Espero que estejam ótimos. Como foi a semana? Espero que tenha sido maravilhosa para todo mundo. A partir de agora, as melhores aqui do Sul, hein? Tem Brilha Som, Midis.
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0: cantou Data Especial e San Francisco Nossa Vez. É isso aí, primeiro bloco ficando por aqui, mas tem muito, muito, muito mais por aí, não saia daí.
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2: 4:48.

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3: 5 e 4.

0: Este foi o Portal do Sul. Beijo, caramelo. Tivemos antes Porto do Som, Perrenguinho, Passarela cantou Pix e Rainha Musical, Traição Não Tem Perdão. Falar em Pix, Pix veio realmente pra ficar, hein? Você gosta do Pix? Você faz Pix? Você usa o Pix? Quem não usa Pix, né? Até queria ganhar um Pix de você aí. Manda um Pix pra nós aí. Brincadeira. Volto já.
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2: 5:19.

0: Nave Som, Surto, Te Amando, Pérola Negra, Cerveja e Socorro, Cosmo Express, Pisa de Mansinho com o Cleiton Borges, é de Mansinho. E a gente volta rapidinho.
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0: som Casa Comigo, banda alto astral bem feito e destaque nacional por te amar demais. Nosso programa Só Bandas volta em instantes aqui no seu rádio, não saia daí. 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
4: 5:47.

0: Bandido, banda modelo, se eu não tivesse bloqueado. E Doce Pecado, você chegou antes do antes do antes. Tivemos PF no bailão, melhor esse. E o nosso programa tá indo pro último intervalo, hein? Último bloco na sequência junto com você, não saia daí.
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3: Seis e quinze.

0: Banda 10, Marte ou Saturno? Os atuais Voarei e Banda Ativa Amor Forçado. Aí é ruim, né? Ô, gente, valeu demais aí pela sua audiência. O nosso programa Só Bandas fica por aqui. Que você tenha um excelente final de semana, uma semana ótima que vai começar. Fique com Deus, um forte abraço e até mais.
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5: 6h29.
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6: 6h56.
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8: Ei, senhoras e senhores, vamos embora com mais uma sequência top aqui no Pará.

0: Senhoras e senhores, chegamos ao final da empreitada. O Parada Sertaneja se despede. A gente volta no próximo. Tchau, obrigado.
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8: 7:23.

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5: Tamo junto, Só da Pop tá começando aqui na sua rádio preferida. Salve, salve, gente boa, tudo bem por aí? Tudo certinho? Muito prazer, eu sou Eduardo Maidana. A partir de agora, no teu final de semana, tem o melhor da música pop no seu rádio. Claro que sim, aquelas que estão bombando nos principais charts mundiais, as que estão bombando nas plataformas digitais e na sua playlist favorita. Então aumenta o volume, chama a sua galera, vem junto, Só da Pop. Deste final de semana tá só começando. E pra abrir tem BTS, Swam.

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Sweetscape, Gwen Stefani, com a parceria do Akon, é de 2006. Esse som foi um clássico da minha juventude, eu tenho certeza que de uma galera que tá ligada também recordou, matou a saudade desse baita som. Passou por aqui ainda Man I Need, da Olivia Dunn. Também ouvimos nessa sequência o Victor Clayton de novo e a primeira BTS com Swam. BTS, inclusive, que vai pra final da Copa do Mundo, na verdade, né? Fazer um showzaço junto com a Madonna e também com a Shakira. É aguardar pra ver, né? Tô curioso pra ver o que eles vão apresentar no show do intervalo, que vai ser o primeiro da história na Copa do Mundo com Madonna, BTS e Shakira. E por aqui a gente continua, o Soda Pop tá no ar e segue bombando por aqui. Ariana Grande com Hey There, I Made You Love Me.

0: Solidal, somzão do Dominic Fike, pra você ouvir aqui no nosso Soda Pop. Música é o nosso oxigênio. Rola por aqui ainda I Knew It, I Knew You, da Taylor Swift, pra você ouvir aqui no nosso Soda Pop. Música que faz parte do filme Toy Story 5. E ainda Ariana Grande com Hey There, I Made You Love Me. Muito obrigado pela sua companhia, ótimo final de semana pra você, obrigado pela parceria e pela conexão. A gente volta em seguida com mais Soda Pop.
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2: 7h47.
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0: O Soda Pop continua na sua rádio preferida. Obrigado pela companhia e audiência. É um prazer ter você por aí, sempre ligadão, curtindo a programação da rádio mais ouvida. Um bom final de semana pra você. Capricha no volume, mais uma sequência top tá começando. E pra abrir tem Lola Young. A gente abre com o Messi.

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Jennifer Lopez, Pitbull, On The Floor, a música que tá viralizando novamente por conta de uma coreografia do TikTok. Até Jennifer Lopez, inclusive, fez os seus passinhos e tá aproveitando a onda, e essa música tá bombando, claro. Clássico hit que tem o sample da Lambada, né? Da banda Kaoma, aqui do Brasil, fez o maior sucesso. Passou por aqui também o som da Madonna com a parceria da Sabrina Carpenter com Bring Your Love. Ouvimos Jota Quest com a parceria do Tim Maia, Acende o Farol, e a gente começou com a Lola Young, Messi. Muito obrigado pela sua companhia e audiência, é um prazer ter você por aqui, sempre bem ligado, curtindo a programação da rádio mais ouvida. O fim de semana mais top é aqui no Soda Pop, que continua com Ed Sheeran. Agora tem Aziz On.

0: Wars, I Just Mind, pra você ouvir aqui no nosso Soda Pop, fechando mais uma sequência e também a edição deste final de semana do nosso programa. Passou por aqui também Isa Caos e Sal, e a gente começou com Ed Sheeran, Azizão. Obrigado pela sua parceria e audiência, votos de um excelente final de semana, uma semana incrível e abençoada pra você, e eu te encontro no fim de semana que vem mais um Soda Pop. Tudo de melhor, grande abraço, até a próxima edição. Tchau!
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3: 8:14.
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6: Saudações calorosas a todos vocês que amam o sertanejo. Estamos começando mais um Coração Sertanejo, uma verdadeira casa para o espírito sertanejo. A cada termo escolhido, a narrativa pulsa vida, despertando recordações e afetos que surgem como bons convidados ao cair da tarde. Onde as emoções encontram as melodias, aqui cada ritmo sertanejo penetra na alma de quem realmente valoriza o simples. Vamos lá, aumente o volume, o autêntico sertanejo de raiz já vai começar, abrindo os caminhos para uma aventura emocionante.
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gradualmente nos afastamos desse movimento que embalou nosso ritmo. O sertanejo faz isso, aproxima pessoas, acalenta e acompanha sempre. Vamos manter esse clima, continuando com mais músicas excelentes.

0: pela moda que agita as emoções. E agora vamos a uma pausa curtinha. Pega aí um momento para respirar e acalma o peito. Daqui a pouco tem mais Conversa Boa e Essência Sertaneja de volta. Continue conosco no Coração Sertanejo. Já já estamos de volta.
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2: 8h29.
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0: Voltamos ao palco do Sertanejo, Coração Sertanejo. Celebrando mais uma vez o espírito vigoroso e emocional da nossa terra sertaneja. Mantemos o compasso, pois em cada verso persistem lembranças inesquecíveis. E estamos firmes na conexão, nos aproximando daquilo que é fundamental. O coração que ecoa fortemente ao som da música. E prepare-se, porque vem aí mais canções para narrar sua história nesse instante.

0: ouvindo esta melodia, o coração sertanejo segue sólido, trazendo sentimentos até você. Cada nota tocada é um novo passo nesta jornada que caminhamos juntos. A caminhada não para e vem mais moda por aí.
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0: clima está perfeito aqui no Coração Sertanejo. Mas vamos fazer um intervalo breve agora. Fique ligado porque ainda temos muita emoção para compartilhar com você. Segure aí que logo logo tem mais sertanejo para você no Coração Sertanejo.
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3: 8h45.
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5: Voltamos com o Coração Sertanejo, trazendo sempre a essência sertaneja diretamente para você. Continuamos nesse ritmo, pois a jornada musical é incessante. Vai aumentando o volume aí, pois tá chegando mais hits sertanejos para aquecer os corações.

beleza dessa moda, o que nos resta é a convicção de que o sertanejo sempre será vigente. É ele que embala nossos dias, unindo histórias e emoções. E para manter o coração em movimento, seguimos com mais uma.

0: coração, o sertanejo toca profundamente em nossos corações. Mas agora vamos fazer um breve intervalo. É só um momento para respirar, pois o ritmo sertanejo retorna em instantes. Aqueles que compartilham a nossa frequência sabem que as emoções são contínuas. Em breve, mais canções para continuar enriquecendo a sua jornada.
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